0: Matheus e Cauã.
1: Cara, que, que moda sensacional.
2: 9-6.
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0: jeito, aquele 1% acaba comigo, rapaz.
1: 9:25.
2: Você inventou.

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1: Dá um recado aí, Gustavo Lima.
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3: E aí, mãe?
4: Fala, Vinícius.
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0: 9:42.
1: Misturadinho, mulher.

0: Selena Maior.
1: É boiadeira.
2: É boiadeira.
1: Ana Castela. Não, a princesa, gente.
3: Dez e um.
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0: 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Rio Negro e Solimão!
1: Rapaz!
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4: mano!
5: Amiga, alguém já te fez de brinquedo?

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1: Uma salva de palmas do Guerrito, por gentileza.
2: Murilo Ruf, senhoras e senhores.
3: 10h27.
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0: Presta atenção nessa história. Pode ver.

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Aê, Treivão! Que isso, hein?

0: 10h38.
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2: Você tá se sentindo bem? Como é que foi a noite aí? Tranquila? Eu acho que não. Na verdade, eu tenho certeza.

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3: Dez e quarenta e três.

0: Sucesso, Breno. Deus abençoe, viu, filho?
1: Obrigado,
2: cara. Quero todo dia.

0: vocês.
1: Deus abençoe. Sucesso, meus meninos.
0: Muito obrigado.
1: Deus abençoe vocês, viu? A carreira de vocês, a vida de vocês. Contem com o Ícaro e Gilmar sempre.
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0: Obrigado.
1: 11:28.
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12:31.

Olha, se tirar o V, como é que fica? Ida, né? Então pensa bem quem você chama de vida, hein? Sabe por quê?

0: 11:56.
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1: Meia-noite e 11.

0: 42. 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Meia-noite, 42.
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1: Meia-noite 54.
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1: 1:47.
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1: 1:47.
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0: Obrigado,
1: gente. 8.
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1: 2 e 8.
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0: Obrigado, obrigado.
1: Obrigado.
0: Eu amo vocês, parabéns.
1: Também. Te amo demais. Né?
0: Muito obrigado pela,
1: você é um filho, né?
0: Pela grande oportunidade de estar nesse projeto tão grandioso, tão maravilhoso, tão lindo. E que o Brasil estava morrendo de saudade de rever o trio mais popular, o trio mais famoso do Brasil. E eu me sinto um privilegiado, não só por fazer parte desse DVD, mas por fazer parte da vida de vocês. Parabéns.
2: 4h46.
0: Deus abençoe.

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0: 6 e 1.
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0: 6 e 1.
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o seu momento de reflexão. Uma das pessoas mais importantes da carreira de Felipe Falcão pariu essa dupla que canta para o Brasil, Fátima Leão.

0: 41.
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0: Muito bom dia, meu povo sertanejo, tá no ar o nosso Sessão Sertaneja, aquele programa que é a cara do nosso domingo, das 8 da manhã até o meio-dia, tem moda boa, modão rasgado, sertanejo raiz, sucessos de hoje e, claro, a sua participação, que é sempre muito especial por aqui. Já preparou o café? Tá arrumando a casa? Ou tá descansando aí no rancho? Então deixa o som com a gente, que aqui a trilha sonora tá garantida. Direção geral Carlos Martins e Petronílio Alves de Moura. Direção administrativa Lázaro Pereira. E eu sou Camila Moraes e vou juntinho com você até meio-dia. Claro que eu quero contar com a sua participação, né? O WhatsApp é o 649-9944-2286. Se preferir, também o 6435431572. Pode ficar à vontade, pode pedir sua música, mandar aquele abraço para aquela pessoa especial que até meio-dia tô aqui, juntinho com você, te fazendo companhia e te atendendo também com todo carinho. Hoje, dia 10 de maio de 2026, Dia das Mães. Quero desejar um feliz Dia das Mães para você que é mamãe, para sua mamãe, para todas as mamães, né? Que mãe é abraço que acalma, é conselho que guia e amor que nunca acaba. Hoje nosso carinho vai para todas as mães que fazem da vida um lugar mais bonito todos os dias. Feliz Dia das Mães com muito amor, saúde e gratidão. Agora na Clube FM, 8 horas e 32 minutos. Bom dia.
1: Que existem duas pessoas aqui hoje que pra gente é mais do que especial, né, Miranda? Mais que são mais do que especiais, na
2: Sem
1: verdade.
2: Comentário.
1: Eu tô me referindo à sua mãe.
2: E eu me referindo à sua. É? As princesas das nossas vidas, né?
1: Com certeza.
2: As primeiras.
1: Vamos cantar uma canção pra elas?
2: Adoraria.
1: Melhor, vamos fazer o seguinte, vamos cantar uma canção para elas e para todas as mães do Brasil, né?
2: Com certeza. Alô, Brasil.

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Muito bem, esse foi Edu Estrada, Sonho por Sonho. Na sequência você ouviu também Felipe Rodrigo, Ignora, e também Maiara e Maraíza. Quem sente saudade sou eu. E a hora certinha pra você agora, 8h46. Chegando Kleber e Cauã, Mil Adjetivos.

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2: Todo casal passa por essa história aqui.

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2: Muito bem, esse foi Gabriel Fava. Pra quê? Também na sequência você ouviu Diego e Vitor Hugo, Camisola e Fio. E lembrando que você pode participar com a gente. O WhatsApp é o 649-9944-2286. Também o 6435-43-1572. Agora 8 horas e 55 minutos. Chegando pra você, Christian Ralph, na rua, na chuva, na fazenda.

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0: Férias foi Bruno e Marrone, Desbloqueia. Na sequência você ouviu também Murilo Rufi, Saudade Estranha. E a hora certa pra você, agora 9:06. Chegando pra você, Fernando e Sorocaba, já vai sabendo.
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Muito bem, esse foi Eduardo Melo, você do meu lado também. Na sequência você ouviu Henrique Juliano, Já Não Existe Nós. E a hora certinha, agora 9h17.

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bem? Você ouviu aí Jennifer Schaeffer, Love Doido. Também na sequência você ouviu Frio da Madrugada. E lembrando que você pode participar com a gente, viu? WhatsApp é o 649-9944-2286. Também o 6435431572. Pode ficar à vontade, pode pedir sua música. Pode mandar aquele abraço para aquela pessoa especial, mandar aquele abraço para sua mãe, fazer aquela homenagem. Enfim, fique à vontade. Até o meio-dia, tô aqui juntinho com você, te fazendo companhia, te atendendo também com todo carinho.

vamos de música. Chegando pra você agora, Felipe Ferrari. A carta de Larissa, essa é linda demais, né? Agora 9h28, bom dia.

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Muito bem, esse foi o Dilcinho Tortura. Também na sequência você ouviu Bruno e Rafa, Hoje Eu Tentei. Agora na Clube 938, chegando Tom Araújo, Proibido de Amar.

0: Thales Lessa. Sucesso.
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0: Obrigado, gente.
1: Muito bem, agora 9 horas e 46 minutos, 9h46 agora na Clube FM. Você ouviu aí Thales Lessa, Você Tem Namorado, Moça? E também Grupo Menos é Mais Champanhe. E por aqui o sucesso não para não, chegando agora pra você, Maiara e Maraísa, Felizes para Sempre.

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0: Agora na Clube FM, 9 horas e 58 minutos. Você ouviu Morena com Cleiton e Romário. Também na sequência você ouviu Gustavo Lima, Diz Pra Mim. E lembrando que você pode participar com a gente. O WhatsApp é o 649-9944-2286. Também o 64-3543-1572. Pode pedir sua música, pode mandar aquele abraço até meio-dia. Eu, Camila Moraes, estou aqui juntinho com você no nosso Sessão Sertaneja. E vamos de música, porque que o sucesso não para. Chegando Gustavo Mioto, Pedido de Socorro.
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1: Pra você não esquecer...
2: Sogra.
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Esse foi Juan Franco que você acabou de ouvir aí. Por essas e outras, também na sequência você ouviu o Washington Brasileiro, Bora! Agora 10h18 na Clube FM, chegando pra você Zé Felipe, Romântica.

Muito bem, você ouviu aí Traia Véia e Gustavo Lima, Equivocada. E o meu abraço vai pro pessoal do sono, né? Sempre sintonizadinhos aqui na Clube FM. E o pessoal do sono, né? Está desejando aqui um feliz Dia das Mães, né? Está homenageando aqui todas as mães pelo Dia das Mães, né? Estão dizendo aqui, né? Hoje o dia é todinho delas, né? De quem é colo, porto seguro e a nossa maior inspiração. Na do sono, acreditamos que o melhor presente para quem cuida de todos é um descanso de verdade, com a qualidade e o carinho que só uma mãe merece. Que o dia de hoje seja repleto de aconchego e momentos inesquecíveis ao lado de quem você ama. Um abraço em forma de conforto de toda a equipe do sono para todas as mães.

E vamos de música, porque o sucesso não para. Chegando pra você, Ed Brito e Samuel, Ciúmes, agora 10h28, bom dia!

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Yes, foi Heitor e Murilo. Olho Encharcado também na sequência teve Marília Mendonça e Maiara e Maraíza. A Coração Bandido. Lembrando que você pode participar com a gente pelo 64999442286, também pelo 64-3543-1572. Até meio-dia tô aqui juntinho com você no nosso Sessão Sertaneja. E a hora certinha para você agora 10h41.

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1: Essa foi a Ana Castela, solteiro forçado. Também na sequência teve Israel e Rodolfo, arruma um bão. Agora 10 minutinhos faltando para as 11, chegando Banda Brisa, sumiu.

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1: E essa foi a banda Pancanejo, Vem Me Amar. Também na sequência você ouviu Luísa Dan, Eu Sei Que É Você. E a hora certinha pra você agora, 10h59. Chegando Simone Mendes, Eu Na Brama.

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2: 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Clube FM, agora 11:09. E você ouviu aí Bruno Barreto e Country Beat, gerente da Sicredi. Também na sequência teve Bruno Marrone, Será? E quem tá na sintonia com a gente é o Vilmar Claudino, lá no Jardim Amazonas. Ele que dedica a música Quando Resolver Voltar, de Renan e Raí, para Maria Lúcia, lá em Cesarina, também para sua prima Cidinha e o esposo Gilmar em Cesarina, também para sua amiga Rosário em Palminópolis, e especialmente para sua amiga Elizabeth Gomes em Palmeúna, para os seus pais em Palmeiras de Goiás, e para os seus amigos Arni Almeida e também para o Carradinha. Quem também tá sintonizadinha com a gente é a minha amiga Divina, né? A Divina que quer ouvir uma música aqui com Guilherme Silva. Toco na sequência pra você, tá bom? Chegando agora Renan e Raí, Quando Resolver Voltar, agora 11:11. Bom dia!

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2: Muito bem, você acabou de ouvir aí Jorge Mateus, Sosseguei. Também na sequência você ouviu Guilherme Silva, Termina Comigo Antes. E a hora certinha pra você agora, 11h21, chegando Clayton e Romário e Luan Santana. Namorando ou não?

0: Oba, uma mensagem do Pedrinho.
1: E aí, pai? Ó, te liguei, você não me atendeu. Mas enfim, eu só liguei pra falar que eu não vou conseguir pro seu aniversário, tá? Eu tô na correria aqui, pai, sabe como é que é, né? Mas ó, aquela nossa pescaria tá marcada, hein? Valeu!
2: Saudades, vô, tchau!

Agora na Clube FM, 11 horas e 32 minutos, você acabou de ouvir Matheus e Cauã, Oitava Dose, e também Mike Lian, Truque da Moeda. E lembrando que você ainda pode participar com a gente pelo 649-9944-2286, também pelo 64-3543-1572, até meio-dia, viu? Você ainda pode participar com a gente aqui no nosso Sessão Sertaneja. E chegando agora pra você, Nando Moreno e Rio Negro e Solimões, Chapeludo.

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0: Meio-dia e 34.
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3: O nome dessa canção é Declaração. Que delícia!

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1: Meio-dia e 57.
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2: Eu sou apaixonada nessa moda aqui, viu? Quem já sofreu de amor vai cantar comigo.

0: 1:49.
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0: duas e quatro.
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1: Duas e nove.

0: E esse modelo, viu?
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0: 22h22.
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2: 2:31.
3: Oba, uma mensagem do Pedrinho.
4: E aí, pai? Ó, te liguei, você não me atendeu. Mas enfim, eu só liguei pra falar que eu não vou conseguir pro seu aniversário, tá? Eu tô na correria aqui, pai, sabe como é que é, né? Mas ó, aquela nossa pescaria tá marcada, hein? Valeu!
5: Saudades, vô, tchau!

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2: 2h43.
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0: achou?
1: Sai quebrando!
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4: 12h55.
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0: Matheus e Cauã.
1: Cara, que moda sensacional.
2: 3 e 11.
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0: Copiamá!
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0: E é mesmo.
1: E ponto final.
0: Te amo.
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0: Misturadinho, mulher.
1: Três.
2: Que honra ter vocês aqui com a gente. Alegria.

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1: 3:55.
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4: Tá, Simone, vem cá. Quero ter uma palavrinha séria com você.
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2: 4 e 13.
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0: 4h47.
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1: 5:21.
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2: 5:27.
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3: 5h54.
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Preta, essa canção que fiz especialmente pra você. Tentei expressar tudo que sinto. Espero que você goste.

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0: 6:42.
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0: Eu acho que essa música diz tudo. Ela resume basicamente esse show que a gente tá levando para todo o Brasil. E não deixa de ser também um pouquinho a história da minha vida.
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1: 7:18.
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0: 7h48.
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0: Obrigado, meu velho.
1: Obrigado, meu mano.
0: Ô, rapaz.
2: Uma salva de palmas pro Luan Santana aí, galera! Quatro.
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0: tamo junto!
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0: Jorge Mateus.
1: Que massa,
2: que honra.
3: Da Ferreira, tamo junto, cara. 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

0: 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É bom ter você em nossa companhia.
1: Oito e trinta e dois.

0: 8h45.
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0: 8h54.
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3: Bora lá, mano, vai começar. Vai, aposta em quatro.
4: Eu digo que aí é 2x1, Zé.
3: 2x1.
4: 2x1.
3: 2x1. Garçom, agora tá aí a aposta da gente.